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a Dieguito de Alta Córdoba, que dice presente, a Mario, que dice presente, Fede, que dice presente. Juancito del Centro, presente. Marita de Arguello, presente. María Rosa, presente. Lore, presente. José, presente. Angelita, presente. Norita y José Manuel, presente. Celia, presente. Adri de Toledo, presente. Claudio, presente.